0: no período da ditadura que chama Carcará, né? E ela ficou conhecida, muito conhecida por conta da forma como ela interpreta essa música. Então, assim, é uma música que fala sobre resistência, né? Num período também de ditadura militar, né? Então, uma mulher que vai contra o regime, né? Olha quanta força, quanta energia, quanto poder que não tem aí, né, nessa pessoa, né, falando de uma, né, dessa forma assim, tão direta contra algo que ela acreditava ser o correto, e ela estava certa, né? Em 1978, ela foi a primeira cantora brasileira a vender 1 milhão de cópias de um único álbum.
1: Caraca, 78.
0: Em 1978, né? E uma das músicas mais conhecidas desse álbum, né, que se tornou um clássico da música, é a música Álibi, né? Uma coisa interessante, né? Geralmente cada cantor, cada intérprete, eles têm um estilo, né? E uma coisa que é muito presente na obra dela são temas que são relativos à cultura da Bahia, né? E às águas. E ela também tem uma devoção tanto ao candomblé quanto ao catolicismo, né? Ela foi iniciada no candomblé, né, pela mãe menininha do Gantuá em 1970. E a conquista agora mais recente que ela teve, né, foi o Grammy, né, que ela ganhou junto com Caetano Veloso, seu irmão, mostrando realmente como talento que ela tem, né, toda essa expressão dela é algo reconhecido dentro e fora do país.
1: E complementando esse prêmio foi na categoria Melhor Álbum de Música Global.
0: Uau, muito bom. Bem, então já que a gente está falando de Maria Bethânia, vamos ouvir aqui uma das grandes canções dela chamada Reconvexo.

0: E vocês ouviram aí Reconvexo com Maria Bethânia. Ótima música, ótima canção, ótima cantora também.
1: Show de bola.
0: Né? Bom, e agora a gente vai mudar um pouquinho de ritmo. Né? Vamos para uma coisa mais pesada? Bom, vou falar de rock. Né? Particularmente é o meu ritmo preferido. Né, dentro do, eu gosto de música de um geral, mas o que mais toca nas minhas playlists aqui é rock and roll, né? Mas gosto, enfim, de todas essas que a gente tocou aqui, eu curto bastante, ouço muito, mas eu tenho uma quedinha pelo rock e eu não podia deixar de falar da nossa rainha do rock brasileiro, né? De quem que a gente tá falando, Mandita?
1: Rita
0: Lee Jones de Carvalho. Olha,
1: essa mulher era muito show de bola.
0: Ah, ela era incrível, cara. Ela era uma pessoa, uma personalidade assim, absurda.
1: Não, risada escutando ela falar.
0: Ela era muito espontânea.
1: Espontânea, engraçada.
0: Exato, exatamente. Né? Ela nasceu em 1947, faleceu em 2023, né, em decorrência do câncer. E ela teve um papel assim fundamental na música brasileira. Né? Eu acho que foi uma das figuras dentro do rock nacional. Eu acho que foi a primeira, talvez, assim, que, né, deu a cara pro rock. E o rock sempre teve aquela coisa de ser uma música de, não de protesto, de protesto também, né, mas de ir contra o sistema, de ir contra as regras estabelecidas. E eu acho que ela é a figura central nessa história, porque tudo que ela fez, né, dentro da carreira dela foi contra os, né, os conceitos ali pré-estabelecidos.
1: É.
0: Né? Ela foi, eu acho que uma das mulheres que mais falou sobre sexo, feminilidade, drogas, rock and roll. Né? Eu acho que ela teve assim, esse papel fundamental de se sentir livre para falar sobre aquilo que ela tinha vontade.
1: É, e posso falar isso? Desconstruir.
0: Sim. Sim.
1: Aquela ideia da mulher perfeita.
0: Exato.
1: Né?
0: Exatamente. A mulher, dona de casa, que tá ali para cuidar dos filhos e da casa, limpar, cozinhar, lavar. Ela era uma pessoa totalmente diferente desse, né, desse tipo de enfim, de conceito, né? Ela que começou a carreira dela nos Mutantes, né, que era muito legal. Era uma banda... Era de rock, mas era um rock muito diferente. Tinha uma música que eu adorava deles,

0: que era a Balada do Louco. Que no final das contas virou uma brincadeira que eu fazia com um grande amigo Eduardo. Beijo pra você. Toquei, mandar um abraço pra ele aqui e falar que aquela música que a gente colocou da Maria Bethânia é em homenagem a ele. Só fazer um parênteses. Fazer um parênteses aqui na Rita Lee, mas eu já volto pra ela. Eu acho que ele vai me matar se eu falar isso, mas tudo bem. Depois eu me acerto com ele. Ele era tão fã da Maria Bethânia. Ele é tão fã da Maria Bethânia que ele falava: eu traio qualquer mulher pela Maria Bethânia. Eu posso ser casado. Se ela falar que quer ficar comigo, eu fico com a Maria Bethânia. Pra você ter uma noção da paixão que ele tem por ela. Então, Du, um beijo pra você, um abraço. Fica essa música aí da Maria Bethânia em sua homenagem. Bom, e vamos voltar aqui pra Rita Lee. Então, ela que começou, né, nos Mutantes. E depois ela acabou seguindo aí a carreira solo dela, né? E que fez um grande sucesso. Ela tocou em grandes festivais, fez muito show pelo Brasil inteiro, né? Dessa forma genial, espontânea.
1: Espontânea demais.
0: E eu acho que se tem uma palavra que define ela, é liberdade.
1: Total.
0: Né? Se tem uma coisa que... E é engraçado, uma vez eu tava assistindo uma entrevista dela no Altas Horas. A gente estava no Brasil ainda, e alguém faz uma pergunta para ela sobre o que ela achava, né, como que era para ela ser careta, porque ela, enfim, bebia, usava drogas e tudo mais. Ela fala assim: a maior loucura, você quer ficar louco, é você não usar drogas, né? Porque é onde você realmente sente a realidade ali, ó, é você vivendo na real. Ela falou: então isso é uma loucura, né? E para você fazer essa opção, principalmente dentro de um universo como o da música, onde, né, álcool, drogas é uma coisa tão presente, você tem que ser muito livre para fazer a opção de falar: não quero. É. Onde todo mundo usa porque talvez é legal, você tá, não quero. Então, óbvio que ela usou muita droga na vida dela, bebeu demais, mas num dado momento dela, ela falou: eu tô curtindo. O meu maior barato agora é a minha sobriedade.
1: E eu acho que ela comentou alguma coisa do tipo que ela, quando estava mais velha, percebeu que ela perdeu muito tempo.
0: Exato.
1: E não ter essa
0: esse pensamento, maturidade. Esse pensamento,
1: exatamente, né? Essa mudança, né?
0: Exato. Né? Mas você vê, eu acho que tudo tem o seu momento. Né? Tudo tem o seu momento. Ela fez o que ela fez, aproveitou, adquiriu esse pensamento, mas ela não deixou de ser livre. Ela sempre falou sobre os temas que ela queria, da maneira que ela queria, e se expressou, né, através da música, de uma forma brilhante, né? Uma coisa muito legal, ela ainda em vida, ela escreveu a sua própria autobiografia. Né? O que é muito bacana, né? Porque ela, enfim, fazendo uma leitura sobre ela mesma, contando a história, o seu próprio ponto de vista, do porquê que as coisas eram, que ela fez o que ela fez, da forma que ela fez, o que ela pensava, né? Então, assim, é legal quando a pessoa tem essa oportunidade, né, de escrever sobre ela. Né, e contar a sua própria história. É diferente de quando uma outra pessoa faz, né? Então isso é uma coisa bem legal. Ela, né, fez essa obra aí. E, bom, eu acho que a gente podia tocar uma música dela.
1: Eu tô ansiosa para escutar essa música aí. Essa eu gosto muito.
0: Ela é muito legal, né? Bom, foi um grande sucesso dela. Foi regravada por outras cantoras também, né? Mas na voz dela eu acho que é algo especial. Essa música tem uma participação especial também. Ela não canta sozinha, ela canta com a Zélia Duncan, né? E a gente tá falando de Pagu. Então vamos ouvir aí, curte aí, Pagu com Rita Lee e Zélia Duncan.

0: E vocês curtiram aí Pagu com a rainha do rock Rita Lee. Bom demais, né? Ah, eu adoro essa parte que ela fala assim, que sou mais macho que muito homem. Bom, né? Legal pra caramba. Bom,
1: eu gosto da parte que ela fala que nem toda brasileira é bunda.
0: É, verdade. E é?
1: Nem toda feiticeira é corcunda.
0: Verdade. Bom, o nosso programa tá chegando ao fim. E a gente não poderia deixar de citar um dos nomes mais expressivos da música brasileira, não só da música, mas como personalidade. De quem que a gente tá falando, Amanda?
1: Nada mais, nada menos, Elza Soares.
0: Elza Soares, uma grande figura.
1: É, e no caso dela, é uma história forte, né?
0: Sim.
1: Imagina, ela veio, né, de uma realidade de extrema pobreza,
0: uhum,
1: perda de filhos e, além disso, violência doméstica.
0: É.
1: E eu fico sempre tentando me colocar no lugar da pessoa. Só de imaginar perda de filhos e a violência doméstica,
0: uhum,
1: isso quebra uma mulher, né?
0: Sem dúvida. Se tem algo que é mais agressivo, ou sei lá, não sei nem como, não sei qual palavra usar, mas
1: é brutal
0: que afeta,
1: mesmo.
0: É brutal, exatamente. Acho que essa é a palavra.
1: Entendi.
0: Brutal.

0: E quando você pensa no seu filho, é parte de você, é uma coisa de tirar o fôlego de imaginar o
1: Exatamente.
0: sofrimento da pessoa, entende?
1: Não é fácil, não. Ela vem de uma realidade muito dura, né? Mas você vê, mesmo com tudo isso, ela conseguiu se tornar a pessoa que ela foi, né? Em 1999, ela foi eleita pela BBC de Londres como a voz do milênio,
0: Uau.
1: né? Então, assim, ela teve um papel fundamental, né? Na música, obviamente, mas pela maneira como ela se expressava através da música, ela sempre denunciou racismo e a violência contra a mulher, né? Isso era algo muito forte.
0: Era a bandeira dela
1: Era a
0: mesmo,
1: bandeira
0: né?
1: dela, exatamente. Tanto que uma das músicas que mais, para mim, marcou a trajetória dela musical é a música que a gente vai tocar agora no final. Que se chama, que tem uma frase, na verdade, né, que fala que a carne mais barata do mercado é a carne negra. Eu acho que essa frase, ela, né, foi uma grande bandeira, ou melhor, foi um grito de guerra, né? Para ela, uma mulher negra vinda de uma realidade pobre, né, dentro desse contexto todo, como você falou, de violência. Eu acho que, enfim, ela merece essa singela homenagem, né? E se a gente pudesse, eu acho que deixar aí um recado, né, do que representaria esse Dia Internacional da Mulher, né, essa memória que a gente está fazendo hoje. Eu acho que a Elza Soares é a melhor figura para falar sobre isso. Ou melhor, para representar o que seria, né, esse Dia Internacional da Mulher.
0: Exatamente. Muito obrigada por essa sensibilidade com as mulheres.
1: Muito obrigado, meu amor. Muito bom. A gente vai finalizar o programa com essa música. Mas antes, gostaria de agradecer, né, a todo mundo que nos acompanhou até aqui, nesse momento, agradecer a minha mulher favorita aqui do
0: Opa,
1: meu lado.
0: única.
1: A única, com
0: É.
1: certeza. Por isso que é a minha favorita, é a
0: Ah,
1: única que eu
0: tá.
1: tenho. Não, na verdade eu tenho duas. Você e a minha filha. Óbvio, ela é mulher também. São as duas mulheres da minha vida, que eu amo demais. E então é isso. Obrigado por vocês estarem aqui, sempre conosco, nos ouvindo. Obrigado, Amanda.
0: E até semana que
1: E até semana que vem. A gente volta aí. E fiquem com. Curtam aí agora a música A Carne, com Elza Soares.
0: vem, né? Tchau,
1: Tchau,
0: gente.
1: tchau. Até mais.
2: 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It's 11 o'clock.
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